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1: 2 horas.
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1: 2:18.
2: Boa noite.
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2: 2:27.
3: Boa noite.

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1: 3 e 23.
2: Boa noite.
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1: 4 horas.
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1: Boa noite.

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1: 5 horas.
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1: 6 horas.
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0: Matheus e Cauã.
1: Coisa boa.
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2: 6:24.
1: Bom dia.
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1: 7 horas.
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2: Mulher ferida em colisão no Largo de Adães. Uma mulher de cerca de 50 anos ficou ferida ao final da tarde desta quinta-feira na sequência de uma colisão entre dois veículos ligeiros no Largo de Adães, na freguesia de Ul, em Oliveira das Mães. O acidente aconteceu por volta das 5:30 da tarde e provocou ferimentos ligeiros na vítima, que foi assistida pelos bombeiros voluntários de Oliveira das Mães e transportada para o Hospital de Santa Maria da Feira. A GNR tomou conta da ocorrência. Moradores e automobilistas voltam agora a reclamar uma solução para aquele troço da estrada que liga Loureiro a Oliveira das Mães, onde os acidentes são frequentes. Segundo os residentes, muitos condutores desconhecem o traçado de via e acabam por seguir em frente no Largo de Adães, atravessando a faixa de rodagem e provocando colisões com veículos em sentido contrário. Oliveirense deu luta, mas caiu no derradeiro quarto. A Oliveirense foi eliminada das meias-finais do Campeonato Nacional de Basquetebol, depois de perder frente ao Benfica por 78-86, no terceiro jogo da eliminatória. Num pavilhão cheio, a equipa de Oliveira das Mães entrou forte e esteve grande parte do encontro na frente do marcador, chegando ao intervalo a vencer por 46-38. Mesmo sem McIntosh e André Bessa, ambos lesionados, a formação orientada por João Figueiredo conseguiu discutir o resultado até aos instantes finais. Na segunda parte, o Benfica aumentou a intensidade defensiva, recuperou a desvantagem e passou para a frente ainda antes do último período. Com mais frescura física nos minutos decisivos, os encarnados acabaram por confirmar a vitória e garantir a presença na final do campeonato, somando o terceiro triunfo em outros tantos jogos. Palco das Letras 2026. A Biblioteca Municipal Ferreira de Castro promove no dia 29 de maio, pelas 21 horas, a gala Palco das Letras. Esta iniciativa visa homenagear escritores locais, leitores e leitoras em destaque da Biblioteca Municipal e outras entidades ligadas à cultura e às letras. A cerimónia contempla também a entrega dos prémios aos vencedores e vencedoras da final municipal da terceira edição do Concurso Interconselho de Leitura e do 7º Campeonato Pesquisa OAZ. A exposição 3720 Pop Up Oliveira das Mães. O 3720 vai animar Oliveira das Mães entre os dias 22 de maio e 19 de julho de 2026, com uma programação que inclui animação cultural, concertos, gastronomia, arte de rua e desporto. O artista Diogo Landô expõe nos dias 29 e 30 de maio arte contemporânea no centro urbano, numa experiência artística imersiva e aberta à comunidade, onde obra, ambiente e público se cruzam de forma direta e informal. A mostra terá a particularidade de disponibilizar zona de bar, performance de dança ao vivo e um espaço criativo para as crianças. Diogo Landô procura desafiar perspectivas convencionais e inspirar o público a contemplar a complexa tapeçaria da existência humana. Segundo a Jornada Vicarial da Juventude, nos próximos dias 29 e 30 de maio, a equipa Vicarial Jovem vai organizar a segunda Jornada Vicarial da Juventude. Na sexta-feira, 29 de maio, a programação prevê o check-in e acolhimento na paróquia de Cucujães, às 21 horas, seguindo-se às 21h30 a Oração Mariana. Às 22h15 será realizado um convívio. Já no sábado, também na paróquia de Cucujães, pelas 9 horas, será feita a recepção e atividade de integração e, às 9h30, serão realizados os laudos. Pelas 10h30 haverá novamente atividade de integração, mais lanche da manhã. Pelas 11h30 vai ser apresentado o tema, Tendo Coragem, Eu Venci o Mundo, seguindo-se o almoço. Haverá pedipei para as às 14 horas e lancha às 17. Pelas 17h30 será o ensaio e preparação para a Eucaristia, que terá lugar às 18 horas. De seguida será o jantar, que culmina com o momento de cultura, festa jovem, às 21 horas. Concerto de Primavera, o grupo Notas Soltas atua no próximo dia 30 de maio, pelas 21 horas, no Centro Cultural de Cocujães. A entrada é livre. O Diabo Veste Prada 2, o Teatro Municipal de Oliveira das Meias, promove no dia 30 de maio, pelas 21h30, uma sessão de cinema com o filme O Diabo Veste Prada 2.
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3: Gostava de ouvir Anitta, Você Partiu o Meu Coração, para dedicar a Rosário.

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2: Olá, voz de Caima, sou a Joana. Quero ouvir a música do Santa Maria, Let's Go to Africa. Obrigada.

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5: 8 horas.
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1: Olá, é Ana de Pindelo. Queria dedicar Micael Carreira, Do You Love Me, à minha filha Marta. Obrigada.

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1: Para dedicar a música do Boss AC, o que é que foi à minha mãe? Obrigada, beijinhos.
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6: 9 horas.
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1: Mulher ferida em colisão no Largo de Adens. Uma mulher de cerca de 50 anos ficou ferida ao final da tarde desta quinta-feira na sequência de uma colisão entre dois veículos ligeiros no Largo de Adens, na freguesia de Ul, em Oliveira das Mães. O acidente aconteceu por volta das 5h30 da tarde e provocou ferimentos ligeiros na vítima, que foi assistida pelos bombeiros voluntários de Oliveira das Mães e transportada para o Hospital de Santa Maria da Feira. A GNR tomou conta da ocorrência, moradores e automobilistas voltam agora a reclamar uma solução para aquele troço da estrada que liga Loureiro a Oliveira das Mães, onde os acidentes são frequentes. Segundo os residentes, muitos condutores desconhecem o traçado de via e acabam por seguir em frente no Largo de Adens, atravessando a faixa de rodagem e provocando colisões com veículos em sentido contrário. Oliveirense deu luta, mas caiu no derradeiro quarto. A Oliveirense foi eliminada das meias-finais do Campeonato Nacional de Basquetebol, depois de perder frente ao Benfica por 78-86, no terceiro jogo da eliminatória. Num pavilhão cheio, a equipa de Oliveira das Meias entrou forte e esteve grande parte do encontro na frente do marcador, chegando ao intervalo a vencer por 46-38. Mesmo sem McIntosh e André Bessa, ambos lesionados, a formação orientada por João Figueiredo conseguiu discutir o resultado até aos instantes finais. Na segunda parte, o Benfica aumentou a intensidade defensiva, recuperou a desvantagem e passou para a frente ainda antes do último período. Com mais frescura física nos minutos decisivos, os encarnados acabaram por confirmar a vitória e garantir a presença na final do campeonato, somando o terceiro triunfo em outros tantos jogos. Palco das Letras 2026. A Biblioteca Municipal Ferreira de Castro promove no dia 29 de maio, pelas 21 horas, a gala Palco das Letras. Esta iniciativa visa homenagear escritores locais, leitores e leitoras em destaque da Biblioteca Municipal e outras entidades ligadas à cultura e às letras. A cerimónia contempla também a entrega dos prémios aos vencedores e vencedoras da final municipal da terceira edição do Concurso Interconselho de Leitura e do 7º Campeonato Pesquisa OAZ. A exposição 3720 Pop-Up Oliveira das Meias. O 3720 vai animar Oliveira das Meias entre os dias 22 de maio e 19 de julho de 2026, com uma programação que inclui animação cultural, concertos, gastronomia, arte de rua e desporto. O artista Diogo Landô expõe nos dias 29 e 30 de maio arte contemporânea no centro urbano numa experiência artística imersiva e aberta à comunidade, onde obra, ambiente e público se cruzam de forma direta e informal. A mostra terá a particularidade de disponibilizar zona de bar, performance de dança ao vivo e um espaço criativo para as crianças. Diogo Landô procura desafiar perspectivas convencionais e inspirar o público a contemplar a complexa tapeçaria da existência humana. Segundo a Jornada Vicarial da Juventude, nos próximos dias 29 e 30 de maio, a equipa Vicarial Jovem vai organizar a segunda Jornada Vicarial da Juventude. Na sexta-feira, 29 de maio, a programação prevê o check-in e acolhimento na paróquia de Cucujães, às 21 horas, seguindo-se às 21h30 a Oração Mariana. Às 22h15 será realizado um convívio. Já no sábado, também na paróquia de Cucujães, pelas 9 horas, será feita a recepção e atividade de integração e, às 9h30, serão realizados os laudos. Pelas 10h30 haverá novamente atividade de integração, mais lanche da manhã. Pelas 11h30 vai ser apresentado o tema Tendo Coragem, Eu Venci o Mundo, seguindo-se o almoço. Haverá pedi-pay para as 14 horas e lanche às 17. Pelas 17h30 será o ensaio e preparação para a Eucaristia, que terá lugar às 18 horas. De seguida será o jantar, que culmina com o momento de cultura, festa jovem, às 21 horas. Concerto de Primavera, o grupo Notas Soltas atua no próximo dia 30 de maio, pelas 21 horas, no Centro Cultural de Cucujães. A entrada é livre. O Diabo Veste Prada 2, o Teatro Municipal de Oliveira das Meias, promove no dia 30 de maio, pelas 21h30, uma sessão de cinema com o filme O Diabo Veste Prada 2.

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